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4: Bom dia, bem-vindos ao primeiro bloco informativo de hoje, 8 de outubro. Realizou-se na passada semana, no auditório da Biblioteca Municipal de Estarreja, o ciclo de sessões informativas dedicadas às medidas Emprego Mais, promovido pelo Gabinete de Inserção Profissional, GIP de Estarreja, em parceria com o Instituto de Emprego e Formação Profissional de Aveiro. Na sessão de abertura, Isabel Simões Pinto, Presidente da Câmara Municipal, realçou a importância da parceria entre a autarquia e o IFP. António Marques, Diretor do Centro de Emprego e Formação Profissional de Aveiro, também marcou presença na abertura da iniciativa, enaltecendo o papel importante da instituição que representa. O programa dividiu-se em dois dias e foi direcionado a diferentes setores da comunidade.

0: local. A primeira sessão, que decorreu na terça-feira, 29, foi inteiramente dedicada ao programa Mais. O foco estará nas medidas Mais Ativação e Mais Inclusão, desenhadas para promover o trabalho socialmente necessário, e é dirigida a entidades públicas ou privadas sem fins lucrativos do Conselho de Estarraja. No dia seguinte, o auditório acolheu a sessão sobre apoio à contratação, na qual se destacaram os programas Mais Emprego e Mais Talento, ferramentas cruciais para a criação de postos de trabalho estáveis, que teve como principal destinatários as empresas e entidades privadas, com ou sem fins lucrativos, bem como os empresários em nome individual. O município de Albergaria à Velha recebeu 6 distinções nas áreas do desporto, educação, ação social e saúde no 4º Congresso Cidade Social, que decorreu nos dias 1 e 2 de outubro no Centro de Congressos de Lagoa e no Teatro Municipal de Portimão. Neste evento foram entregues pela Cidade Social os prémios de Excelência Autárquica 2026 nas áreas do desporto, ação social, educação, juventude, cultura, turismo, saúde, proteção civil e tema livre, bem como os reconhecimentos de qualidade para os programas de campos de férias e atividade física sénior. Na área do desporto, a autarquia albergariense foi distinguida com o Prémio de Excelência Autárquica 2026 Ouro pelo Programa de Desporto Adaptado, que promove o acesso regular e inclusivo à prática desportiva por pessoas com deficiência e ou incapacidade. Ainda no desporto, o município recebeu o reconhecimento da qualidade do Programa de Atividade Física Sénior, do Programa Idade Maior, e o reconhecimento da qualidade do Campo de Férias pelo Campo de Férias Municipal. O projeto Aprender.Ser, Arquitetura Municipal Integrada para o Sucesso Escolar e a Inclusão, foi distinguido com o Prémio de Excelência Autárquica 2026 na área da educação. Já o Programa Comunitário de Apoio ao Luto recebeu o Prémio de Excelência Autárquica 2026 na área da ação social. Finalmente, ao Curarte, Arte e Saúde em Espaço Público, foi atribuído o Prémio de Excelência Autárquica 2026 na área da saúde. Desenvolvido na Unidade de Saúde da Branca, em parceria com a Associação Quinta das Relvas e em articulação com a UCSP Branca, o Curarte transforma a tradicional sala de espera num espaço de encontro, participação e fruição artística. Terminamos assim este bloco informativo. Eu regresso às 7:30.
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2: Para salvar o meio ambiente, comprou-se o carro moderno, mas sem tomada à frente a viagem é um inferno. Mas por cá a nossa bateria é gargalhada e não descarrega nunca. Pôs lá a chávena do café, ouvidos bem atentos e aperta o cinto porque a paródia começa agora.
3: Ai, Rico, nem imagina. O meu marido decidiu dar um passo em frente em direção ao futuro e comprou um carro 100% elétrico, todo equipado com inteligência artificial e ecrãs de cristais.
4: Ah, sim, Rica. Ah, que maravilha. E como é que tem sido a experiência de conduzir sem gastar uma gota de gasolina?
3: Ai, uma delícia, Rica.

0: O problema é que ontem ligou o carro à tomada da garagem para carregar durante a noite e mal o relógio deu à meia-noite, a luz da casa foi-se abaixo, os eletrodomésticos deram um estalo e o contador começou a girar com tanta velocidade que parecia uma ventoinha.
1: Ai, valeu-me Deus, rica! E o que é que disse o seu marido?
0: Olhe, olhou para o quadro elétrico e disse que afinal o carro não é ecológico. É, mas é económico. Para a companhia de eletricidade, claro, que este mês já o convidou para ser acionista maioritário.
2: Epá, tu nem imaginas o sobressalto que a minha mulher apanhou hoje de manhã com a última atualização do software do carro elétrico dela.
1: Epá, ai sim, e o que aconteceu? A bateria ganhou mais autonomia ou começou a carregar em 2 minutos, pá?
2: Qual o quê? Olha, o carro fez uma atualização automática durante a noite e quando ele tentou ligar o pisca para dobrar a esquina, apareceu uma notificação naquele tablet enorme a dizer função bloqueada para utilizar os piscas e o ar-condicionado este mês. Por favor, subscreva para o trânsito seguro por 19,99€.
1: Ai, valha-me Deus, e ela pagou a mensalidade?
2: Não pagou nada, achas? Agora, para sinalizar uma viragem à esquerda, ela mete o braço de fora pela janela e abana um pano amarelo como se estivesse a pedir socorro na maratona.
1: Ah, que maravilha! Afinal, o carro não é alta tecnologia. É uma carruagem a pias com sistema de sinalização manual do século XIX, pá!
3: Todos os dias, os novos parodiantes recebem dezenas de candidatos que se oferecem para reforçar a equipa.
4: Então, senhor, o candidato para reforçar a equipa dos novos parodiantes?
5: Exatamente, sou em carne e osso e trapos.
4: Muito bem, muito bem. Olha, o que é que sabe fazer?
5: Eu sei fazer de tudo, é claro, um pouco, é claro. Personagens característicos. Olha, sou capaz de fazer um bêbado, um velho e um deputado.
4: Muito bem. Olha, e o miúdo? É capaz de fazer o miúdo?
5: Bem, se houver por cá uma pequena interessada em colaborar comigo...
4: Ai, não seja parvo. Eu refiro-me a fazer um papel de miúdo.
5: Ai, claro que faço. E faço de miúdo de tal maneira que até me confundem com o Marcos Mendes.
4: Sim, sim. Olha, vejamos se é capaz de interpretar papéis estrangeiros. Um brasileiro, por exemplo, é?
6: Puxa vida, bancão brasileiro, nordeste, carioca, ousara crepaguá. É cá com este cara, meu chapa. Lascar o idioma do seu Cabral é comigo. Tá legal, hã? Venha um mensalão... Com lulas ou com luvas?
4: Não está nada mal, senhor. E o inglês também faz?
7: Oh, yes. Me passar por inglês quando estive de férias ao Algarve. E até teve direito a tratamento VIP. Very well.
4: Oh, yes. Quero dizer, sim. Não está mal. Espero que também seja capaz de interpretar uma personagem francesa.
7: Oh là là, je suis formidable com langue française. Pergunte à Brigitte Bardot. Je suis animeux de que je suis capaz. Te gosto muito de francesinhas, voilà.
4: Oh, très bien. É claro, que também é capaz de se meter na pele de um italiano.
7: Mamma mia, porca miseria. Eu meter-me na pele de um homem italiano, nunca. Eu gostaria de meter-me numa bambina italiana, capito?
4: Ai, basta, basta. Apesar de termos a equipa completa, está contratado para os novos perdentes. Olha, para começar, pode dar à língua. Olha, tem ali aqueles seus para colar nos envelopes.
7: Depois, se não me cansar muito, posso dar a língua no outro lado, não posso?
4: Claro que pode.
7: Oh, lá, lá.
4: Pode perfeitamente dar dois dedos de conversa à porteira.
8: Em qualquer ocorrência, um agente da autoridade deve ser imparcial e isento. Mesmo no caso dos incêndios, deve ser assim, como nos mostra o nosso sargento.
9: Posto da guarda, bom dia! O quê? Há fogo? E o que é que eu tenho a ver com isso? Eu não sou bombeiro! Ah, pois é verdade, é! Esta é esta a minha cabeça! Ai, ai, ai. Não diga mais nada que já me lembro! O governo agora diz que é a guarda a fazer a primeira intervenção nos fogos florestais. Está bem, está bem, já percebi. O fogo está a chegar à sua casa. Espera lá um bocadinho que a gente já lá vai. Oh, cabo cacho teté. Vai pôr os jipes a trabalhar que temos uma missão.
10: Ah, e o que é que foi agora? Algum acidente ou um assalto?
9: Ai, ai, ai, ai, ai, não é o IEL, não. É um incêndio, é um incêndio.
10: Ora, diga à pessoa para entreter o fogo. Aí é uma maiorita que eu agora estou a ver aqui até a novela.
9: Ora, despaço lá. Não ainda levas com uma bota na tropa na cabeça. Pois é, meu amigo. Isto está para aqui, um bonito serviço, está, sim, senhora?
11: Isto é uma tragédia, sua guarda. Se vocês demorassem mais 5 minutos, a minha propriedade ardia toda.
9: Ah, não se preocupe, que nós cá estamos e vamos controlar a situação. Oh, cabo Cássio Tete.
10: Sim, sim.
9: Tem aí a G3 à mão?
10: Ora, está aqui. Está aqui, seja.
9: Tem aí o megafone?
10: O telefone?
9: Não, sua besta! Ah, sua besta! Oi. O megafone! Aquela coisa aí que forma de funil que a gente usa para comunicar com os bandidos.
10: Ah, está aqui.
9: Ok.
12: Atenção, senhor incêndio! Você está cercado! Os terrenos aqui à volta estão cheios de agentes da autoridade armados.
10: Olha, onde é que estão eles? É a friar uns beijos?
9: Ah, está calado ao burro! Ai, ai, ai, ai, ai, ai!
12: Se não se entregar dentro de 2 minutos, nós vamos ser obrigados a disparar! Atenção, por favor, saia desta propriedade com as mãos no ar!
10: Oh, Cefe, mas o fogo não tem mãos?
9: Tem razão, mas que raio de cabeça é minha! Ai, ai, o caraças!
12: Saia com as labaredas no ar!
11: Olhem, senhor guardas, eu não me quero meter no vosso trabalho, mas acham que isto é uma maneira de combater o fogo?
9: Senhor agricultor, você pode perceber muito de planta, arcovos e batatas, mas olha que disto percebemos nós. Somos agentes altamente treinados para combater a criminalidade.
11: Exatamente, mas isto é um fogo, devia ser combatido com água, carros de bombeiros e meios aéreos.
10: Oh, chefe, quero-me parecer que o homem tem razão. Ora, não devíamos deitar água para cima do fogo.
9: Olha lá, ó cabo, isso aí eu pensei, mas onde é que é a água? Diz lá, a gente só trouxe os jipes e lá dentro o único líquido que há é aquele vinho, a martelo, que aprendemos lá na tasca do Manel Barbigão.
10: Ah, estou a ver, estou a ver.
9: É pá, eu vou resolver esta ocorrência da única maneira que sei.
10: Como?
9: Olha, prender o fogo.
10: Prender? Mas como?
9: Será, olha, agarro uma chama, meto-a no jipe e levo-a para o posto.
11: Mas o que é que eu... O que é que...
9: Ah, pois é. Comigo é mesmo assim. Com o sargento Balacó, vai tudo para o cilindro.
10: Oh, sargento, o jipe está a arder, o jipe está a arder a sucar.

0: Estamos na altura das vindimas e as últimas são dedicadas a elas.
1: Oh, Rica, nem imagina o programa sofisticado que fiz no último fim de semana. Foi uma Quinta do Douro fazer uma prova de vinhos de reserva, com o sommelier muito distinto e engravatado.
2: Oh, sim, Rica. E como é que foi essa degustação refinada?
1: Ai, Rica, o homem serviu-me um pinho de vinho num copo gigante. Mandou-me dar 3 voltas, cheirar intensamente e disse... Sim, tem este aroma complexo a frutos retos, com bota de ameixa e madeira queimada.
2: Ai, venha-me Deus, Rica. E quando provou, sentiu essa compota toda?
1: Ai, senti, querida. Mas o meu marido é um golo. Fez uma careta e quem engoliu um alfinete e disse logo ao homem... Oh, amigo, isto de frutos vermelhos não tem nada. Isto tem um aroma complexo a carvalho, porque a carcaça da pipa já está podre há mais 20 anos.
3: Pá, tu nem imaginas a revolução que vai na aldeia do meu tio por causa da vindima deste ano.
4: Então, Miguel, as uvas seriam fracas por causa do tempo instável.
3: Qual fracas, homem? O meu tio criou umas uvas gigantes, rijas e tão doces que o vizinho do lado ficou cheio de inveja e foi pedir-lhe o segredo daquele milagre ridículo, pá.
4: Ah, e o teu tio lá revelou o segredo ao vizinho?
3: Revelou, claro, disse-lhe com um ar muito sério. Isto é o resultado de usar um adubo 100% orgânico, caseiro e inovador que eu próprio aplico de madrugada nas videiras.
4: Ah, oh, que esperto. E o vizinho também foi aplicar o adubo tal de caseiro assim de madrugada?
3: Foi, só que enganou-se na dose e em vez de deitar o adubo na terra das videiras, deitou em cima das galinhas do galinheiro.
4: Ai, oh, então e o que é que aconteceu às galinhas?
3: Opa, no dia seguinte não nasceram uvas, mas as galinhas, olha, puseram os ovos tão rijos, e pesados, que agora em vez de omeletes, o homem usa os ovos como paralelepípedos para calçar as rodas do trator, pá.
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dia 28 de hoje, quinta-feira, 8 de outubro. Eu sou a Joana Ribas de Sousa, vou estar consigo até às 10 da manhã, aqui na Rádio Voz da Ria, aqui nas nossas manhãs. Estas são os Texas com After All.

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6: Bom dia, estamos de regresso a mais um bloco informativo. Realizou-se na passada semana, no auditório da Biblioteca Municipal de Estarreja, o ciclo de sessões informativas dedicadas às medidas Emprego Mais, promovido pelo Gabinete de Inserção Profissional, GIP de Estarreja, em parceria com o Instituto de Emprego e Formação Profissional de Aveiro. Na sessão de abertura, Isabel Simões Pinto, Presidente da Câmara Municipal, realçou a importância da parceria entre a autarquia e o IFP. António Marques, Diretor do Centro de Emprego e Formação Profissional de Aveiro, também marcou presença na abertura da iniciativa, enaltecendo o papel importante da instituição que representa. O programa dividiu-se em 2 dias e foi direcionado a diferentes setores da comunidade local. A primeira sessão, que decorreu na terça-feira, 29, foi inteiramente dedicada ao programa Mais. O foco estará nas medidas Mais Ativação e Mais Inclusão, desenhadas para promover o trabalho socialmente necessário e é dirigida a entidades públicas ou privadas sem fins lucrativos do Conselho de Estarreja. No dia seguinte, o auditório acolheu a sessão sobre apoio à contratação, na qual se destacaram os programas Mais Emprego e Mais Talento, ferramentas cruciais para a criação de postos de trabalho estáveis, que teve como principal destinatários as empresas e entidades privadas, com ou sem fins lucrativos, bem como os empresários em nome individual. O município de Albergaria à Velha recebeu 6 distinções nas áreas do desporto, educação, ação social e saúde no 4º Congresso Cidade Social, que decorreu nos dias 1 e 2 de outubro no Centro de Congressos de Lagoa e no Teatro Municipal de Portimão. Neste evento foram entregues pela Cidade Social os prémios de Excelência Autárquica 2026 nas áreas do desporto, ação social, educação, juventude, cultura, turismo, saúde, proteção civil e tema livre, bem como os reconhecimentos de qualidade para os programas de campos de férias e atividade física sénior. Na área do desporto, a autarquia albergariense foi distinguida com o Prémio de Excelência Autárquica 2026 Ouro pelo Programa de Desporto Adaptado, que promove o acesso regular e inclusivo à prática desportiva por pessoas com deficiência e ou incapacidade. Ainda no desporto, o município recebeu o reconhecimento da qualidade do Programa de Atividade Física Sénior, do Programa Idade Maior e o reconhecimento da qualidade do Campo de Férias pelo Campo de Férias Municipal. O projeto Aprender.Ser, Arquitetura Municipal Integrada para o Sucesso Escolar e a Inclusão, foi distinguido com o Prémio de Excelência Autárquica 2026 na área da educação. Já o Programa Comunitário de Apoio ao Luto recebeu o Prémio de Excelência Autárquica 2026 na área da Ação Social. Finalmente, ao Curarte, Arte e Saúde em Espaço Público, foi atribuído do Prémio de Excelência Autárquica 2026 na área da saúde. Desenvolvido na Unidade de Saúde da Branca, em parceria com a Associação Quinta das Relvas e em articulação com a UCSP Branca, o Curarte transforma a tradicional sala de espera num espaço de encontro, participação e fruição artística. Terminamos assim este bloco informativo. Eu regresso às 8h30. Até já.
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6: Tempo de conhecermos as primeiras páginas da imprensa escrita de hoje. Orçamento traz nova descida do IRS. Este é o título em grande do Correio da Manhã. Destaca ainda para a Federação espera Ronaldo já na próxima convocatória. O Correio da Manhã dá destaque a estes dois títulos. Seguimos para o JN. Centena e meia de empresas envolvidas em burla milionária no IVA de telemóveis. Destaque ainda para uma equipa que nunca se vergou. Vilas Boas garante firmeza na defesa do clube e lembra Jorge Costa e elogia humanidade do Farioli na Gala do Dragão de Ouro. O Jornal Público dá destaque. A Governo propõe fusões na saúde e a criação de uma agência portuguesa. E destaque ainda para o Orçamento de Estado é hoje apresentado. No mundo inverso em dívida, impõe-se a dose certa de prudência. O Diário de Notícias dá destaque na edição de hoje ao Banco de Portugal, pede apoios mais certeiros nos combustíveis e destaque também para 3 anos depois, israelitas lembram com dor e críticas o 7 de outubro e palestinianos choram a destruição de Gaza. Passamos para os jornais desportivos. Em A Bola, destaque vai para Benfica recebe Guimarães no regresso da Liga e Echeverri está pronto. Destaque também para Rui Borges quer matar os fantasmas. Tem apenas 10 pontos em 30 possíveis frente a Benfica, Futebol Clube do Porto e Sporting de Braga. Esta foi a primeira página da Bola. Seguimos para o Record. Jackpot Pavlidis renovou e passou a ser o mais bem pago do plantel e destaque ainda para o Porto, responsabilidade de perseguir mais troféus, Diogo Costa, Farioli e Mid também distinguidos. Isto a propósito da Gala dos Dragões de Ouro, que é sem dúvida o destaque do jornal desportivo O Jogo, firmeza dentro e fora de campo. Vilas Boas chama todos para a luta numa grande festa de orgulho portista marcada por emoções fortes. Destaque ainda para Rui Costa, aumenta salário de Pavlidis. Falta-nos apenas conhecer as primeiras páginas dos jornais económicos de hoje. O Jornal de Negócios refere que IRS, choque fiscal da Troika, ainda castiga rendimentos mais altos e destaque também para condutores
7: estão a ir ao super para testar com combustíveis mais baratos. O Jornal Económico refere que casas sobrelotadas com jovens sub 30 ao nível mais alto em 18 anos. Portugal está pior agora do que há 10 anos e estas são as primeiras páginas da imprensa de hoje. Portanto, vamos seguir com a música e mais informações. Daqui a nadinha vamos falar sobre o tempo que está previsto para hoje, em que não há chuva, o sol vai brilhar e estarão no máximo 24 graus em Estarraja.
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filme intitulado Back to Black, que foi dirigido por Sam Taylor Johnson e foi criado em 2024 e está disponível na Netflix. Conta um bocadinho da história da vida de Amy Winehouse, ela que partiu, mas a sua voz ficou connosco.

Ficamos agora com a Áurea, ela que vai dar um grande concerto no dia 12 de novembro no Coliseu dos Recreios em Lisboa.

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São 8 da manhã e seguimos agora com Luís Represas ao Canto da Noite. Ele que partiu durante este ano, mas mesmo assim os concertos que tinha agendados, que assinalam os seus 50 anos de carreira, vão acontecer nos Coliseus de Lisboa e do Porto em abril de 2020.

sem dúvida que é uma grande música dos Queen. E vamos agora perceber quais são as temperaturas que vão fazer hoje em Estarraja e nos arredores. Estarraja máxima de 24 graus e mínima de 14. Albergaria com máxima de 25 graus e mínima de 12. A Mortosa máxima também de 25 e mínima de 13. E Ovar máxima de 24 graus e mínima de 13. Se ainda não saiu de casa, é melhor levar um casaquinho, porque quando vim logo de manhã estava frio. Senti frio o casaco que foi preciso. Portanto, aproveite e desfrute do dia, porque não há chuva prevista para o dia de hoje. Seguimos com mais música da Tanca.

0: Estes foram os Radiohead com Creep com a voz de Tom York. Vamos às notícias das 8h30.
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0: Bom dia, estamos de regresso a mais um bloco informativo. José Pina é o novo diretor artístico e programador cultural do município de Estarreja, assumindo o desenho dos novos desafios e objetivos do Cineteatro de Estarreja, equipamentos, eventos e projetos concelhios culturais. Licenciado em Relações Internacionais, com pós-graduação em Turismo Cultural pela Universidade de Barcelona e mestrado em Cidades e Culturas Urbanas pela Universidade de Coimbra, José Pina tem um percurso profissional associado ao planeamento estratégico e à gestão e implementação de políticas públicas e instrumentos de planeamento e gestão para a cultura. Neste campo, entre outros, destacam-se os territórios de Santa Maria da Feira, Ilhavo e Aveiro, com práticas e resultados relevantes ao nível da consultoria e assessoria técnica na programação e gestão cultural. Da atividade profissional como gestor e programador cultural de vários equipamentos e projetos culturais a nível nacional, destaca-se programador e fundador de eventos como o Festival dos Canais, em Aveiro, o Prisma Art Light Touch, em Aveiro, Imaginários, Festival Internacional de Teatro de Rua, Santa Maria da Feira, Festival Rádio Faneca, em Ilhavo, Viagem Medieval em Terras de Santa Maria, em Santa Maria da Feira, Festival 824, em Espinho, mas também diretor e programador de espaços como o Cineteatro António Lamoso, Santa Maria da Feira, o Centro Cultural de Ilhavo e, nos últimos anos, o Teatro Aveirense. José Pina foi ainda o responsável pela criação e implementação do Plano Estratégico para a Cultura de Aveiro 2019-2030, coordenador da candidatura de Aveiro à Capital Europeia da Cultura 2027 e coordenador executivo e programador de Aveiro 2024. Capital Portuguesa da Cultura. No âmbito das comemorações do Dia Nacional da Água, assinalado a 1 de outubro, o Presidente da Câmara Municipal de Albergaria à Velha, Carlos Coelho, marcou presença na inauguração da exposição Recursos Hídricos, História, Sociedade e Saber, no Centro de Interpretação da Serra da Estrela, em Ceia, numa cerimónia que contou com a presença da Ministra do Ambiente e Energia, Maria da Graça Carvalho, e do Presidente da Agência Portuguesa do Ambiente, José Pimenta Machado. A exposição, que ficará patente durante 6 meses, resulta do protocolo de colaboração técnica formalizado a 5 de julho entre os municípios de Albergaria à Velha e de Ceia e a Agência Portuguesa do Ambiente. No âmbito desta articulação institucional, o município de Albergaria à Velha assegura a cedência temporária de peças do acervo histórico da APA que se encontram à sua guarda, permitindo a sua apresentação noutro contexto e o acesso do público a este importante património. As peças agora expostas em Ceia integram a exposição original apresentada na Biblioteca Municipal de Albergaria à Velha em 2023. O percurso expositivo reúne livros, documentos, fotografias e instrumentos tecnológicos que ilustram a complexa relação histórica entre os serviços públicos, a gestão da água e as dinâmicas sociais e económicas em Portugal. A seleção evidencia o conhecimento técnico acumulado pelos profissionais dos serviços hidráulicos ao longo de várias gerações e o papel desempenhado por estes serviços na gestão dos recursos hídricos. A Agrovoga regressa ao Parque de Exposições de Aveiro de 14 a 18 de outubro para 5 dias dedicados à agricultura, pecuária, floresta, gastronomia e tradições do mundo rural. Com entrada gratuita, a edição de 2026 arranca no dia 14 com um colóquio sobre a política agrícola comum pós-2027 e os desafios para a região, seguindo-se a cerimónia de abertura. A programação inclui demonstrações, concursos, exposições e atividades para toda a família, com destaque para o setor equestre, que terá provas de dressage, equitação de trabalho e atrelagem, concursos de modelo e andamentos e a grande gala equestre marcada para sábado, dia 17. Por motivos sanitários, este ano não haverá bovinos, mas mantém-se a valorização das raças autóctones, nomeadamente através do Concurso Regional de Galinhas Autóctones, das raças Pedrês Portuguesa, Preta Lusitânica, Amarela e Branca, que se realiza no âmbito da Agrovoga 2026. A gastronomia volta também a estar em destaque, com demonstrações culinárias, provas de vinhos e produtos tradicionais da região, como ovos moles, arroz do Baixo Voga, enguias, leitão da bairrada e carne marinhoa. A programação inclui ainda uma quinta pedagógica, exposições, maquinaria agrícola, atividades para crianças e um programa dirigido às escolas. A música também marca presença com espetáculos ao longo dos 5 dias. Toda a programação pode ser consultada em www.agrovoga.pt. Terminamos assim este bloco informativo. Eu regresso às 9h30. Continuo desse lado, continuo na minha companhia. Até já.
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0: São 8h44 da manhã. Este é o Tiago Bettencourt, Se Me Deixasses Ser.

Estes também dispensam apresentações, são os Bon Jovi com Everybody Broken. São 8h51 da manhã, estamos quase com a chegar às 9h e a entrar na última hora do nosso programa.

Estes foram os Depeche Mode com Walking in My Shoes. Eu conheci esta banda através do meu professor de biologia. Agora pensem, ficamos agora com Santos e Pecadores com Tela.

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2: Ficamos com esta música dos Scorpions, Still Loving You, uma música que toda a gente conhece.

Agora sim, vamos ficar com a tela dos Santos e Pecadores. A música estava-me a cair que nem ginjas e a publicidade que tem que entrar cortou-nos a música. Portanto, agora sim, tela, Santos e Pecadores.

Esta voz do Olavo Bilac realmente é inconfundível. Seguimos agora com Wonderwall, ou Oasis, um dos clássicos dos anos 90. Houve alguém, um amigo meu, que me solicitou uma musiquinha dos anos 90. Rui, aí tens.

0: Vamos agora ao consultório de hoje com os direitos do consumidor e ficamos com o Oasis.
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3: Rúbrica no âmbito do projeto apoiado pelo Fundo para a Promoção dos Direitos dos Consumidores.
4: Nem sempre entidades com poderes de intervenção no domínio da promoção dos interesses e da proteção dos direitos do consumidor usam de tais poderes para efetivamente repor ou obrigar a que se reponha a legalidade. Muitos são os atropelos de que padece o Estatuto do Consumidor. E nem Ministério Público, nem Direção-Geral do Consumidor usam os poderes que a lei lhes confere para, em prol de um reequilíbrio das forças de mercado, imporem efetivamente em cada um dos segmentos, às empresas, uma conduta ajustada às suas obrigações. É que, no que toca ao Ministério Público, incumbe exatamente ao Ministério Público a defesa dos consumidores, no quadro das respectivas competências, intervindo em ações administrativas e cíveis tendentes à tutela dos interesses individuais homogéneos, bem como dos interesses difusos ou coletivos, em sentido estrito, dos consumidores. No fundo, o Ministério Público não intervém em geral em favor do consumidor e contra as perturbações que se registram no mercado. Mas outro tanto se observa no que se refere à Direção-Geral do Consumidor, que é o serviço público destinado a promover a política de salvaguarda dos direitos dos consumidores, bem como a coordenar e executar as medidas tendentes à sua proteção, informação, educação e apoio às organizações de consumidores. É que, para a prosecução de tais atribuições, a Direção-Geral é considerada autoridade pública e goza dos seguintes poderes: solicitar e obter dos fornecedores de bens e prestadores de serviços, mediante pedido fundamentado, as informações, os elementos e as diligências que entender necessários à salvaguarda dos direitos e interesses dos consumidores; a participar na definição do serviço público de rádio e de televisão em matéria de informação e educação dos consumidores; a representar em juízo os direitos e interesses coletivos e difusos dos consumidores; a ordenar medidas cautelares de cessação, suspensão ou interdição de fornecimentos de bens ou prestações de serviços, independentemente da prova de uma perda ou um prejuízo real, pelo seu objeto, forma ou fim, acarretem ou possam acarretar riscos para a saúde, a segurança e os interesses económicos dos consumidores. E aqui é que assistimos a uma omissão total, a uma negligência absolutamente reverberável.
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0: Foi o consultório de hoje com direitos do consumidor e seguimos com mais música. São 9:18 da manhã, entramos na reta final do nosso programa da manhã. Ficamos agora com Os 4:30, Bom Rapaz.

Foram os 4:30 e o Carlão. Seguimos com U2, Sunday Bloody Sunday e Rui Veloso, estrela do rock and roll. E depois vamos às notícias das 9:30. Fique desse lado. Eu sou a Joana Ribeiro Sousa e estou consigo até às 10 aqui nas manhãs da Rádio Voz da Ria.

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2: Bom dia, bem-vindos a mais um bloco informativo aqui na rádio Voz da Ria. A Ria de Aveiro e o Baixo Voga Lagunar são territórios de grande importância para a biodiversidade, proporcionando habitats favoráveis à presença de numerosas espécies de aves. Ao longo do ano é possível encontrar tanto aves residentes como espécies migratórias que utilizam esta região durante as suas deslocações sazonais. É neste contexto que o BioRia promove um conjunto de atividades temáticas dedicadas à observação e identificação de aves, proporcionando aos participantes a oportunidade de conhecer melhor a avifauna da região e os diferentes ambientes naturais onde estas espécies podem ser observadas. As sessões permitem acompanhar as mudanças na presença e comportamento das aves ao longo das diferentes épocas do ano, observando espécies nos seus habitats naturais e aprendendo a reconhecer as suas principais características, sons e comportamentos. As atividades contam com o acompanhamento do ornitólogo Júlio Neto, que ajudará os participantes a identificar as diferentes espécies e a compreender melhor a importância dos habitats da Ria de Aveiro e do Baixo Voga Lagunar para a conservação das aves. As próximas sessões estão previstas para os sábados 10 de outubro e 5 de dezembro, com início às 8 da manhã. A participação é gratuita, mas sujeita a inscrição prévia no site da Câmara Municipal de Estarreja. As datas poderão sofrer alterações devido às condições meteorológicas ou a questões logísticas. Os participantes na oficina Antirrugas, bálsamo teatral de juventude do programa Idade Maior da Câmara Municipal de Albergaria à Velha, apresentam a sua criação anual no dia 11 de outubro pelas 17 horas no Cineteatro Alba. A peça, A Princesa que Casou com o Nabo, inspirada na história O Príncipe Nabo, de Ilse Loza, conta com a encenação de Ângelo Castanheira e a participação de 14 atores de idade maior em palco. Uma princesa, influenciada por uma mademoiselle que carrega nos erros, recusa todos os pretendentes que comparecem aos jantares organizados pelo Marechal, que já desespera por encontrar príncipes. O rei não sabe o que há de fazer para casar a filha e finalmente ir à pesca. No meio de tanta recusa, já num ato de desespero, resolve oferecer a princesa ao primeiro homem que entrar no castelo, seja ele quem for, príncipe, músico ou pobre de pedir. Pois o músico é o primeiro a entrar e o resto é surpresa. A Princesa que Casou com o Nabo é um espetáculo que também é um jogo de mutação cénica. Depois do Hotel Rugas, a oficina Anti-Rugas, bálsamo teatral da juventude, escolheu dar uma pausa na reflexão sobre a condição da idade maior e decidiu trabalhar para a idade menor, apostando numa peça para a infância e as suas famílias, ou melhor, para todas as idades. A entrada na peça de teatro é gratuita, mas sujeita ao levantamento de ingresso e à lotação da sala. No próximo dia 10 de outubro, sábado, das 14 às 17 horas e 30 minutos, a freguesia de São Jacinto irá receber uma prova de triatlo, o Triatlo de São Jacinto, etapa da 7ª edição do Campeonato Nacional Militar de Triatlo, uma das competições de referência do calendário anual de competições desportivas militares, disputadas pelos ramos das Forças Armadas e as Forças de Segurança no âmbito do desporto militar. A competição, além de atribuir os títulos de campeões nacionais militares individuais e coletivos, assume este ano uma importância acrescida, servindo de prova de observação para a seleção dos triatletas que irão representar Portugal nos próximos Jogos Mundiais Militares, agendados para decorrer nos Estados Unidos da América de 25 de junho a 4 de julho de 2027. Organizada pela Federação de Triatlo de Portugal, com o apoio da Câmara Municipal de Aveiro, a prova irá originar alguns constrangimentos rodoviários e fluviais. Pode consultar estes constrangimentos no site da Câmara Municipal de Aveiro. Terminamos assim este bloco informativo e eu regresso ao meio-dia. Continuo na minha companhia aqui nas manhãs da Rádio Voz da Ria. Até já. 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
6: São 9h38 da manhã. Vamos seguir com música. Ficamos com os vizinhos e o seu pôr do sol.

agora ficamos com Nirvana, The Man Who Sold The World, eles que receberam agora, ou foram homenageados agora nos MTV Video Music Awards, e portanto ficamos com Nirvana.

Tão bom ouvir Nirvana agora que são 9h44 da manhã. Estamos mesmo na reta final do nosso programa da manhã. Amanhã o João Miguel está de regresso, mas eu ainda tenho tempo para lhe fazer companhia em mais 4 músicas. Portanto, agora chutos e pontapés, o mundo ao contrário.

Ficamos agora com R.E.M., Losing My Religion, e depois ainda vamos ouvir Miguel Araújo, Talvez Eu Dançasse, e o Prince com When Doves Cry. E terminamos assim o nosso programa.

da manhã. O João Miguel está de regresso amanhã e eu vou para a informação. Obrigada por estar desse lado, obrigada por nos fazer companhia e já sabe, até já.

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5: Bom dia, estamos de regresso a mais um bloco informativo. A Biblioteca Municipal de Estarraja recebe esta sexta-feira, dia 9 de outubro, às 20 horas, o jantar literário Cantopias, Contos

0: crenças. Mais do que uma simples sessão de contos, Cantopias apresenta-se como uma experiência de partilha e descoberta, onde a palavra assume o papel de criar pontes entre diferentes povos, memórias e formas de ver o mundo. Ao longo da sessão, Jorge Serafim conduz os participantes por esta viagem literária, explorando histórias que atravessam fronteiras e gerações e que encontram na oralidade uma forma de preservar memórias, transmitir valores e aproximar comunidades. A iniciativa pretende também valorizar a importância da palavra partilhada como espaço de encontro no momento de convívio que junta literatura, narração oral e gastronomia. A Mortosa recebeu a 4ª edição da Rota do Coração da Ria, reeditando o enorme sucesso das edições anteriores e consolidando-se como uma das provas mais marcantes do calendário desportivo da região. Ao longo de 50 km de pura velocidade e exigência física, a competição levou cerca de 400 de participantes a desbravar os trilhos que bordejam os esteiros da Ria, a cruzar os tradicionais campos agrícolas e a fazer incursões pelos núcleos urbanos do concelho, celebrando em simultâneo o desporto e o património natural mortoseiro. Organizado pelo município da Mortosa, com o habitual apoio técnico da Reativa, a iniciativa voltou a ter o Parque da Saldida como ponto central de partida e chegada. O sucesso e a segurança de todo o evento voltaram a demonstrar a vitalidade do tecido associativo local numa operação logística de grande dimensão, que contou com o empenho e dedicação de dezenas de voluntários mobilizados pelas várias associações locais. A este esforço conjunto aliou-se de forma decisiva o trabalho dos bombeiros voluntários da Mortosa e da Guarda Nacional Republicana, assegurando acompanhamento impecável de uma grande jornada de convívio, superação e promoção do território. O município de Ilhavo apresentou o Ilhavo Cuida, um novo programa de proximidade que disponibiliza de forma gratuita pequenas reparações domésticas e transporte solidário a pessoas em situação de maior vulnerabilidade. A iniciativa destina-se, entre outros, a idosos, pessoas com deficiência, adultos dependentes e famílias com baixos rendimentos, incluindo benefícios de determinadas prestações sociais ou munícipes acompanhados pelos serviços sociais do município. Entre os trabalhos abrangidos estão pequenas reparações de eletricidade e canalização, portas, janelas, estores e fechaduras, substituição de vidros, instalação de corrimão e adaptação para melhorar a segurança e mobilidade dentro de casa. Cada beneficiário pode ter até 2 reparações por ano, com o município a suportar os materiais até ao limite de 100 € anuais. O programa inclui ainda transporte solidário dentro do concelho para deslocações a consultas e tratamentos, farmácias, serviços públicos e equipamentos sociais, até 4 transportes por beneficiário e por ano. A apresentação do programa teve já uma aplicação prática, com a oficina móvel Ilhavo Cuida a substituir um vidro numa habitação de uma pessoa acompanhada pelos serviços sociais municipais. Os pedidos são avaliados pelos serviços sociais, que determinam a elegibilidade e prioridade das intervenções. A candidatura pode ser apresentada pelo próprio, por outra pessoa devidamente identificada ou por uma IPSS. Terminamos assim este bloco informativo. Eu regresso às 15 horas. Continuo desse lado, continuo na nossa companhia. Até já.
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0: 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Rúbrica no âmbito do projeto apoiado pelo Fundo para a Promoção dos Direitos dos Consumidores.
1: Nem sempre entidades com poderes de intervenção no domínio da promoção dos interesses e da proteção dos direitos do consumidor usam de tais poderes para efetivamente repor ou obrigar a que se reponha a legalidade. Muitos são os atropelos de que padece o Estatuto do Consumidor. E nem Ministério Público, nem Direção-Geral do Consumidor usam os poderes que a lei lhes confere para, em prol de um reequilíbrio das forças de mercado, imporem efetivamente em cada um dos segmentos, às empresas, uma conduta ajustada às suas obrigações. É que, no que toca ao Ministério Público, incumbe exatamente ao Ministério Público a defesa dos consumidores, no quadro das respectivas competências, intervindo em ações administrativas e cíveis tendentes à tutela dos interesses individuais homogéneos, bem como dos interesses difusos ou coletivos, em sentido estrito, dos consumidores. No fundo, o Ministério Público não intervém em geral em favor do consumidor e contra as perturbações que se registram no mercado. Mas outro tanto se observa no que se refere à Direção-Geral do Consumidor, que é o serviço público destinado a promover a política de salvaguarda dos direitos dos consumidores, bem como a coordenar e executar as medidas tendentes à sua proteção, informação, educação e apoio às organizações de consumidores. É que, para a prosecução de tais atribuições, a Direção-Geral é considerada autoridade pública e goza dos seguintes poderes: solicitar e obter dos fornecedores de bens e prestadores de serviços, mediante pedido fundamentado, as informações, os elementos e as diligências que entender necessários à salvaguarda dos direitos e interesses dos consumidores; a participar na definição do serviço público de rádio e de televisão em matéria de informação e educação dos consumidores; a representar em juízo os direitos e interesses coletivos e difusos dos consumidores; a ordenar medidas cautelares de cessação, suspensão ou interdição de fornecimentos de bens ou prestações de serviços, que, independentemente da prova de uma perda ou um prejuízo real, pelo seu objeto, forma ou fim, acarretem ou possam acarretar riscos para a saúde, a segurança e os interesses económicos dos consumidores. E aqui é que assistimos a uma omissão total, a uma negligência absolutamente reverberável. 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

evento onde se encontram retalhos de vidas em sofrimento.

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2: Boa tarde, bem-vindos a mais um bloco informativo aqui na Rádio Voz da Ria. Como se mapeia uma revolução? É a partir desta pergunta que surge um atlas inédito, escrito por José Matos, dedicado a um dos períodos mais intensos e decisivos da história contemporânea de Portugal. A obra propõe uma leitura visual do período que vai desde a Revolução de 25 de abril de 1974 até à consolidação da democracia, recorrendo a mapas detalhados, ilustrações e fotografias da época, para acompanhar os principais acontecimentos políticos e militares que marcaram esses anos. Ao longo do Atlas, os mapas ajudam a perceber

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5: Boa tarde, bem-vindos à edição de 8 de outubro do Jornal da Ria. Como se mapeia uma revolução? É a partir desta pergunta que surge um atlas inédito, escrito por José Matos, dedicado a um dos períodos mais intensos e decisivos da história contemporânea de Portugal. A obra propõe uma leitura visual do período que vai desde a Revolução de 25 de abril de 1974 até à consolidação da democracia, recorrendo a mapas detalhados, ilustrações e fotografias da época para acompanhar os principais acontecimentos políticos e militares que marcaram esses anos. Ao longo do Atlas, os mapas ajudam a perceber como se desenrolaram diferentes momentos de tensão e mudança no país, mostrando movimentos, confrontos e locais determinantes para compreender o processo revolucionário. Entre os episódios retratados estão as barricadas de 28 de setembro, que condicionaram os acessos a Lisboa e estiveram relacionadas com a chamada maioria silenciosa de António de Spínola e a revolta dos paraquedistas em Tancos a 25 de novembro de 1975, um dos acontecimentos decisivos do período revolucionário. Através da representação do território, esta obra de José Matos procura mostrar como os acontecimentos se distribuíram pelo país e de que forma os diferentes espaços foram palco de avanços, recuos, confrontos e movimentos que contribuíram para a construção da democracia portuguesa. A apresentação do Atlas está marcada para sábado, 17 de outubro, às 15 horas, na Biblioteca Municipal de Estarreja. A entrada é livre. A Biblioteca Municipal de Estarreja recebe esta sexta-feira, dia 9 de outubro, às 20 horas, o jantar literário Contopias, Contos com Utopia, com o contador de histórias Jorge Serafim. A iniciativa propõe uma viagem pelo mundo através da palavra e da tradição oral, reunindo histórias de diferentes culturas e geografias. Contos indianos, africanos, europeus, orientais e árabes cruzam-se numa sessão que pretende aproximar pessoas e culturas através daquilo que as une, mas também das suas diferenças. Mais do que uma simples sessão de contos, Cantopias apresenta-se como uma experiência de partilha e descoberta, onde a palavra assume o papel de criar pontes entre diferentes povos, memórias e formas de ver o mundo. Ao longo da sessão, Jorge Serafim conduz os participantes por esta viagem literária, explorando histórias que atravessam fronteiras e gerações e que encontram na oralidade uma forma de preservar memórias, transmitir valores e aproximar comunidades. A iniciativa pretende também valorizar a importância da palavra partilhada, com

0: migratórias que utilizam esta região durante as suas deslocações sazonais. É neste contexto que o BioRia promove um conjunto de atividades temáticas dedicadas à observação e identificação de aves, proporcionando aos participantes a oportunidade de conhecer melhor a avifauna da região e os diferentes ambientes naturais onde estas espécies podem ser observadas. As sessões permitem acompanhar as mudanças na presença e comportamento das aves ao longo das diferentes épocas do ano, observando espécies nos seus habitats naturais e aprendendo a reconhecer as suas principais características, sons e comportamentos. As atividades contam com o acompanhamento do ornitólogo Júlio Neto, que ajudará os participantes a identificar as diferentes espécies e a compreender melhor a importância dos habitats da Ria de Aveiro e do Baixo Voga Lagunar para a conservação das aves. As próximas sessões estão previstas para os sábados 10 de outubro e 5 de dezembro, com início às 8 horas. A participação é gratuita, mas sujeita à inscrição prévia. As datas poderão sofrer alterações devido às condições meteorológicas ou a questões de logística.
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A Pina é o novo diretor artístico e programador cultural do município de Estarraja, assumindo o desenho de novos desafios e objetivos do Cineteatro de Estarraja, equipamentos, eventos e projetos concelhios culturais. Licenciado em Relações Internacionais, com pós-graduação em Turismo Cultural pela Universidade de Barcelona e mestrado em Cidades e Culturas Urbanas pela Universidade de Coimbra, José Pina tem um percurso profissional associado ao planeamento estratégico e à gestão e implementação de políticas públicas e instrumentos de planeamento e gestão para a cultura. Neste campo, entre outros, destacam-se os territórios de Santa Maria da Feira, Ilhavo e Aveiro, com práticas e resultados relevantes ao nível da consultoria e assessoria técnica na programação e gestão cultural. Da atividade profissional como gestor e programador cultural de vários equipamentos e projetos culturais a nível nacional, destaca-se programador e fundador de eventos como o Festival dos Canais, em Aveiro, o Prisma Art Light TEDs, também em Aveiro, Imaginários Festival Internacional de Teatro de Rua, em Santa Maria da Feira, Festival Rádio Faneca, em Ilhavo, Viagem Medieval em Terras de Santa Maria, Santa Maria da Feira, Festival 824, em Espinho, mas também diretor e programador de espaços como o Cineteatro António Lamoso, em Santa Maria da Feira, o Centro Cultural de Ilhavo e, nos últimos anos, o Teatro Aveirense. José Pina foi ainda o responsável pela criação e implementação do Plano Estratégico para

0: Para a Cultura de Aveiro 2019-2030, coordenador da candidatura de Aveiro à Capital Europeia da Cultura 2027 e coordenador executivo e programador de Aveiro 2024, Capital Portuguesa da Cultura. Realizou-se na semana passada, no auditório da Biblioteca Municipal de Estarraja, o ciclo de sessões informativas dedicadas às medidas Emprego Mais, promovido pelo Gabinete de Inserção Profissional, GIP, de Estarraja, em parceria com o Instituto de Emprego e Formação Profissional, IEFP, de Aveiro. Na sessão de abertura, Isabel Simões Pinto, Presidente da Câmara Municipal, realçou a importância da parceria entre a autarquia e o IEFP. António Marques, Diretor do Centro de Emprego e Formação Profissional de Aveiro, também marcou presença na abertura da iniciativa, enaltecendo o papel importante da instituição que representa. O programa dividiu-se em dois dias e foi direcionado a diferentes setores da comunidade local. A primeira sessão, que decorreu na terça-feira, 29 de setembro, foi inteiramente dedicada ao programa Mais. O foco esteve nas medidas Mais Ativação e Mais Inclusão, desenhadas para promover o trabalho socialmente necessário e é dirigida a entidades públicas ou privadas sem fins lucrativos do Conselho de Estarraja. No dia seguinte, o auditório acolheu a sessão sobre apoios à contratação, na qual se destacaram os programas Mais Emprego e Mais Talento, ferramentas cruciais para a criação de postos de trabalho estáveis, que teve como principal destinatários as empresas e entidades privadas, com ou sem fins lucrativos, bem como os empresários em nome individual.
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0: A Mortosa recebeu a 4ª edição da Rota do Coração da Ria, reeditando o enorme sucesso das edições anteriores e consolidando-se como uma das provas mais marcantes do calendário desportivo da região. Ao longo de 50 km de pura velocidade e exigência física, a competição levou cerca de 4 centenas de participantes a desbravar os trilhos que bordejam os esteiros da Ria, a cruzar os tradicionais campos agrícolas e a fazer incursões pelos núcleos urbanos do concelho, celebrando em simultâneo o desporto e o património natural mortoseiro. Organizado pelo município da Mortosa, com o habitual apoio técnico da Ria Ativa, a iniciativa voltou a ter o Parque da Saldida como ponto central de partida e chegada. O sucesso e a segurança de todo o evento voltaram a demonstrar a vitalidade do tecido associativo local numa operação logística de grande dimensão que contou com o empenho e dedicação de dezenas de voluntários mobilizados pelas várias associações locais. A este esforço conjunto aliou-se de forma decisiva o trabalho dos bombeiros voluntários da Mortosa e da Guarda Nacional Republicana, assegurando o comportamento impecável de uma grande jornada de convívio, superação e promoção do território.
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0: O município de Albergaria à Velha marcou presença no Urbact City Festival, fazendo-se representar pelo vice-presidente da Câmara Municipal, Henrique Caetano, e pela chefe da Divisão de Desenvolvimento Económico, Sandra Figueiredo. O Urbact City Festival assume-se como um espaço de encontro, aprendizagem e partilha entre cidades europeias, proporcionando uma dinâmica particularmente participativa, assente na troca de experiências, na apresentação de boas práticas e na discussão de soluções para os desafios que atualmente se colocam aos territórios urbanos. Ao longo do evento, representantes de diferentes cidades e organizações tiveram a oportunidade de participar em sessões temáticas, momentos de trabalho colaborativo e iniciativas de networking num ambiente pensado para estimular novas ideias, promover a cooperação e facilitar a criação de redes entre territórios com desafios e objetivos comuns. A participação de Albergaria à Velha permitiu acompanhar experiências desenvolvidas noutros contextos europeus e contactar com diferentes abordagens nas áreas do desenvolvimento urbano sustentável, inovação, participação e valorização dos territórios. A participação no Urbact City Festival reforça, assim, a aposta de Albergaria à Velha na cooperação e na aprendizagem em rede, acompanhando as dinâmicas europeias e promovendo a troca de experiências enquanto instrumentos para um território mais sustentável, inovador e preparado para os desafios do futuro. O município de Albergaria à Velha recebeu 6 distinções nas áreas do desporto, educação, ação social e saúde no 4º Congresso Cidade Social, que decorreu nos dias 1 e 2 de outubro no Centro de Congressos de Lagoa e no Teatro Municipal de Portimão. Neste evento foram entregues pela Cidade Social os Prémios de Excelência Autárquica 2026 nas áreas do desporto, ação social, educação, juventude, cultura, turismo, saúde, proteção civil e tema livre, bem como os reconhecimentos de qualidade para os programas de campos de férias e atividade física sénior. Na área do desporto, a autarquia albergariense foi distinguida com o Prémio de Excelência Autárquica 2026, Ouro, pelo Programa de Desporto Adaptado, que promove o acesso regular e inclusivo à prática desportiva por pessoas com deficiência e/ou incapacidade. O projeto é implementado em parceria com a APACDM de Albergaria à Velha e conta atualmente com 73 participantes.

Ainda no desporto, o município recebeu o reconhecimento da qualidade do Programa de Atividade Física Sénior, do Programa Idade Maior e o reconhecimento da qualidade de campos de férias pelo Campo de Férias Municipal. O projeto Aprender/Ser, Arquitetura Municipal Integrada para o Sucesso Escolar e a Inclusão, foi distinguido com o Prémio da Excelência Autárquica 2026 na área da educação. Já o Programa Comunitário de Apoio ao Luto recebeu o Prémio de Excelência Autárquica 2026 na área da Ação Social. Finalmente, ao Curarte, Arte e Saúde em Espaço Público, foi atribuído o Prémio de Excelência Autárquica 2026 na área da Saúde. Desenvolvido na Unidade de Saúde da Branca, em parceria com a Associação Quinta das Relvas e em articulação com a UCSP Branca, o Curarte transforma a tradicional sala de espera num espaço de encontro, participação e fruição artística.

Em Avanca, a Casa Museu Egas Muniz convida-o a mergulhar no universo de um dos maiores cientistas portugueses e Prémio Nobel da Medicina. Entre tetos em caixotão, mobiliário da época e uma coleção de arte de raro valor, cada sala revela a sensibilidade e o gosto do neurocientista pelas belas artes. Aqui, ciência e cultura cruzam-se num espaço de memória e inspiração. Visite, descubra e emocione-se.

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0: No âmbito das comemorações do Dia Nacional da Água, assinalado a 1 de outubro, o Presidente da Câmara Municipal de Albergaria à Velha, Carlos Coelho, marcou presença na inauguração da exposição Recursos Hídricos, História, Sociedade e Saber, no Centro de Interpretação da Serra da Estrela, em Ceia, numa cerimónia que contou com a presença da Ministra do Ambiente e Energia, Maria da Graça Carvalho, e do Presidente da Agência Portuguesa do Ambiente, José Pimenta Machado. A exposição, que ficará patente durante 6 meses, resulta do protocolo de colaboração técnica formalizado a 5 de julho entre os municípios de Albergaria à Velha e de Ceia e a Agência Portuguesa do Ambiente. No âmbito desta articulação institucional, o município de Albergaria à Velha assegura a cedência temporária de peças do acervo histórico da APA que se encontram à sua guarda, permitindo a sua apresentação noutro contexto e o acesso do público a este importante património. As peças agora expostas em Ceia integram a exposição original apresentada na Biblioteca Municipal de Albergaria à Velha em 2023. O percurso expositivo reúne livros, documentos, fotografias e instrumentos tecnológicos que ilustram a complexa relação histórica entre os serviços públicos, a gestão da água e as dinâmicas sociais e económicas em Portugal. A seleção evidencia o conhecimento técnico acumulado pelos profissionais dos serviços hidráulicos ao longo de várias gerações e o papel desempenhado por estes serviços na gestão dos recursos hídricos. Os participantes na oficina Antirrugas, Bálsamo Teatral da Juventude, do programa Idade Maior, da Câmara Municipal de Albergaria à Velha, apresentam a sua criação anual no dia 11 de outubro, pelas 17 horas, no Cineteatro Alba. A peça, A Princesa que Casou com o Nabo, inspirada na história O Príncipe Nabo, de Ilse Loza, conta com a encenação de Ângelo Castanheira e a participação de 14 atores de idade maior em palco. Uma princesa, influenciada por uma mademoiselle que carrega nos erros, recusa todos os pretendentes que comparecem aos jantares organizados pelo Marechal, que já desespera por encontrar príncipes. O rei não sabe o que há de fazer para casar a filha e finalmente poder ir à pesca. No meio de tanta recusa, já num ato de desespero, resolve oferecer a princesa ao primeiro homem que entrar no castelo, seja ele quem for, príncipe, músico ou pobre de pedir. Pois um músico é o primeiro a entrar e o resto é surpresa. A Princesa que Casou com o Nabo é um espetáculo que também é um jogo de mutação cénica. Depois do Hotel Rugas, a oficina Antirrugas, Bálsamo Teatral da Juventude, escolheu dar uma pausa na reflexão sobre a condição da idade maior e decidiu trabalhar para a idade menor, apostando numa peça para a infância e suas famílias, ou melhor, para todas as idades. A entrada na peça de teatro é gratuita, mas sujeita ao levantamento de ingresso e à lotação da sala.
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0: O O Teatro Aveirense promove um ciclo temático dedicado ao direito à habitação, à arquitetura e à relação das pessoas com os espaços onde vivem, reunindo teatro, cinema, música, conversas e uma exposição. A programação arranca a 13 de outubro com a inauguração da exposição Arquitetas da Liberdade, que aborda a luta das mulheres pelo direito à habitação antes e depois do 25 de abril. No mesmo dia, às 21 horas e 30 minutos, é exibido o filme A Casa da Rosa. O ciclo inclui ainda sessões de cinema com Três Andares, Cisa Vieira, O Arquiteto e a Cidade Velha e Os Indesejáveis, além de três conversas sobre habitação, arquitetura e espaço público. Na música, destaque para o recital de piano Home, de Francisco Sassetti, a 6 de novembro. O programa parte da peça O Problema da Habitação, do Grupo de Teatro de Jornalistas, que estreia a 21 de novembro e que apresenta diferentes perspectivas sobre a realidade habitacional em Portugal. A programação prolonga-se até 15 de dezembro, propondo diferentes olhares sobre a habitação enquanto questão social, política e cultural. A Agrovolga regressa ao Parque de Exposições de Aveiro de 14 a 18 de outubro para 5 dias dedicados à agricultura, pecuária, floresta, gastronomia e tradições do mundo rural. Com entrada gratuita, a edição de 2026 arranca no dia 14 com um colóquio sobre a política agrícola comum pós-2027 e os desafios para a região, seguindo-se a cerimónia de abertura. A programação inclui demonstrações, concursos, exposições e atividades para toda a família, com destaque para o setor equestre, que terá provas de dressage, equitação de trabalho e atrelagem, concursos de modelo e andamentos e a grande gala equestre, marcada para sábado, dia 17. Por motivos sanitários, este ano não haverá bovinos, mas mantém-se a valorização das raças autóctones, nomeadamente através do concurso regional de galinhas autóctones, das raças pedrês portuguesa, preta lusitânica, amarela e branca, que se realiza no âmbito da Agrovolga 2026. A gastronomia volta também a estar em destaque, com demonstrações culinárias, provas de vinhos e produtos tradicionais da região, como ovos moles, arroz do Baixo Voga, enguias, leitão da bairrada e carne marinhoa. A programação inclui ainda uma quinta pedagógica, exposições, maquinaria agrícola, atividades para crianças e um programa dirigido às escolas. A música também marca presença com espetáculos ao longo de 5 dias. Toda a programação pode ser consultada em www.agrovoga.pt. No próximo dia 10 de outubro, sábado, das 14 às 17 horas e 30 minutos, a freguesia de São Jacinto irá receber uma prova de triatlo, o Triatlo de São Jacinto, etapa da 7ª edição do Campeonato Nacional Militar de Triatlo, uma das competições de referência do calendário anual de competições desportivas militares, disputadas pelos ramos das Forças Armadas e as Forças de Segurança no âmbito do desporto militar. A competição, além de atribuir os títulos de campeões nacionais, militares, individuais e coletivos, assume este ano uma importância acrescida, servindo de prova de observação para a seleção de triatletas que irão representar Portugal nos próximos Jogos Mundiais Militares, agendados para decorrer nos Estados Unidos da América de 25 de junho a 4 de julho de 2027. Organizado pela Federação de Triatlo de Portugal, com o apoio da Câmara Municipal de Aveiro, a prova irá originar alguns constrangimentos rodoviários e fluviais. Podem consultar estes constrangimentos no site da Câmara Municipal de Aveiro.
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1: A Câmara Municipal de Estarraja informa que estão abertas as candidaturas para 2026 ao apoio à esterilização de animais de companhia. 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
0: O município de Ilhavo apresentou o Ilhavo Cuida, um novo programa de proximidade que disponibiliza de forma gratuita pequenas reparações domésticas e transporte solidário a pessoas em situação de maior vulnerabilidade. A iniciativa destina-se, entre outros, a idosos, pessoas com deficiência, adultos dependentes e famílias com baixos rendimentos, incluindo beneficiários de determinadas prestações sociais ou munícipes acompanhados pelos serviços sociais do município. Entre os trabalhos abrangidos estão pequenas reparações de eletricidade e canalização, portas, janelas, estores e fechaduras, substituição de vidros, instalação de corrimãos e adaptações para melhorar a segurança e mobilidade dentro de casa. Cada beneficiário pode ter até 2 reparações por ano, com o município a suportar os materiais até ao limite de 100 euros anuais. O programa inclui ainda transporte solidário dentro do concelho para deslocações a consultas e tratamentos, farmácias, serviços públicos e equipamentos sociais, até 4 transportes por beneficiário e por ano. A apresentação do programa teve já uma aplicação prática, com a oficina móvel Ilhavo Cuida a substituir um vidro numa habitação de uma pessoa acompanhada pelos serviços sociais municipais. Os pedidos são avaliados pelos serviços sociais, que determinam a elegibilidade e prioridade das intervenções. A candidatura pode ser apresentada pelo próprio, por outra pessoa devidamente identificada ou por uma IPSS.
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2: Nem sempre entidades com poderes de intervenção no domínio da promoção dos interesses e da proteção dos direitos do consumidor usam de tais poderes para efetivamente repor ou obrigar a que se reponha a legalidade. Muitos são os atropelos de que padece o Estatuto do Consumidor. E nem Ministério Público, nem Direção-Geral do Consumidor usam dos poderes que a lei lhes confere para, em prol de um reequilíbrio das forças de mercado, imporem efetivamente em cada um dos segmentos, às empresas, uma conduta ajustada às suas obrigações. É que, no que toca ao Ministério Público, incumbe exatamente ao Ministério Público a defesa dos consumidores, no quadro das respectivas competências, intervindo em ações administrativas e cíveis tendentes à tutela dos interesses individuais homogéneos, bem como dos interesses difusos ou coletivos, em sentido estrito, dos consumidores. No fundo, o Ministério Público não intervém em geral em favor do consumidor e contra as perturbações que se registram no mercado. Mas outro tanto se observa no que se refere à Direção-Geral do Consumidor, que é o serviço público destinado a promover a política de salvaguarda dos direitos dos consumidores, bem como a coordenar e executar as medidas tendentes à sua proteção, informação, educação e apoio às organizações de consumidores. É que, para a prosecução de tais atribuições, a Direção-Geral é considerada autoridade pública e goza dos seguintes poderes: solicitar e obter dos fornecedores de bens e prestadores de serviços, mediante pedido fundamentado, as informações, os elementos e as diligências que entender necessários à salvaguarda dos direitos e interesses dos consumidores; a participar na definição do serviço público de rádio e de televisão em matéria de informação e educação dos consumidores; a representar em juízo os direitos e interesses coletivos e difusos dos consumidores; a ordenar medidas cautelares de cessação, suspensão ou interdição de fornecimentos de bens ou prestações de serviços, que, independentemente da prova de uma perda ou um prejuízo real, pelo seu objeto, forma ou fim, acarretem ou possam acarretar riscos para a saúde, a segurança e os interesses económicos dos consumidores. E aqui é que assistimos a uma omissão total, a uma negligência absolutamente reverberável.
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2: Vamos agora à previsão do estado do tempo para sexta-feira, 9 de outubro. Céu pouco nublado ou limpo, vento fraco a moderado de leste-nordeste, soprando por vezes forte nas terras altas do norte e centro até meio da manhã, rodando temporariamente para norte-noroeste na faixa costeira ocidental durante a tarde. Pequena descida de temperatura nas regiões norte e centro. Amanhã Estarraja terá uma máxima de 21 graus e uma mínima de 14. A Albergaria A Velha com máxima de 23 graus e mínima de 13. A Mortosa, máxima de 23 graus e mínima de 13. E Ovar, máxima de 22 graus e mínima de 13. Não há previsão de chuva. Terminamos assim o Jornal da Ria de hoje. Eu regresso mais logo. Continuo desse lado, continuo na nossa companhia. Até já.
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5: Boa tarde, bem-vindos à edição de 8 de outubro do Jornal da Ria. Como se mapeia uma revolução? É a partir desta pergunta que surge um atlas inédito, escrito por José Matos, dedicado a um dos períodos mais intensos e decisivos da história contemporânea de Portugal. A obra propõe uma leitura visual do período que vai desde a Revolução de 25 de Abril de 1974 até à consolidação da democracia, recorrendo a mapas detalhados, ilustrações e fotografias da época para acompanhar os principais acontecimentos políticos e militares que marcaram esses anos. Ao longo do Atlas, os mapas ajudam a perceber como se desenrolaram diferentes momentos de tensão e mudança no país, mostrando movimentos, confrontos e locais determinantes para compreender o processo revolucionário. Entre os episódios retratados estão as barricadas de 28 de setembro, que condicionaram os acessos a Lisboa e estiveram relacionadas com a chamada maioria silenciosa de António de Spínola e a revolta dos paraquedistas em Tancos a 25 de novembro de 1975, um dos acontecimentos decisivos do período revolucionário. Através da representação do território, esta obra de José Matos procura mostrar como os acontecimentos se distribuíram pelo país e de que forma os diferentes espaços foram palco de avanços, recuos, confrontos e movimentos que contribuíram para a construção da democracia portuguesa. A apresentação do Atlas está marcada para sábado, 17 de outubro, às 15 horas, na Biblioteca Municipal de Estarraja. A entrada é livre. A Biblioteca Municipal de Estarraja recebe esta sexta-feira, dia 9 de outubro, às 20 horas, o jantar literário Contopias, Contos com Utopia, com o contador de histórias Jorge Serafim. A iniciativa propõe uma viagem pelo mundo através da palavra e da tradição oral, reunindo histórias de diferentes culturas e geografias. Contos indianos, africanos, europeus, orientais e árabes cruzam-se numa sessão que pretende aproximar pessoas e culturas

0: O mundo. Ao longo da sessão, Jorge Serafim conduz os participantes por esta viagem literária, explorando histórias que atravessam fronteiras e gerações e que encontram na oralidade uma forma de preservar memórias, transmitir valores e aproximar comunidades. A iniciativa pretende também valorizar a importância da palavra partilhada como espaço de encontro no momento de convívio que junta literatura, narração oral e gastronomia. A Ria de Aveiro e o Baixo Voga Lagunar são territórios de grande importância para a biodiversidade, proporcionando habitats favoráveis à presença de numerosas espécies de aves. Ao longo do ano é possível encontrar tanto aves residentes como espécies migratórias que utilizam esta região durante as suas deslocações sazonais. É neste contexto que o BioRia promove um conjunto de atividades temáticas dedicadas à observação e identificação de aves, proporcionando aos participantes a oportunidade de conhecer melhor a avifauna da região e os diferentes ambientes naturais onde estas espécies podem ser observadas. As sessões permitem acompanhar as mudanças na presença e comportamento das aves ao longo das diferentes épocas do ano, observando espécies nos seus habitats naturais e aprendendo a reconhecer as suas principais características, sons e comportamentos. As atividades contam com o acompanhamento do ornitólogo Júlio Neto, que ajudará os participantes a identificar as diferentes espécies e a compreender melhor a importância dos habitats da Ria de Aveiro e do Baixo Voga Lagunar para a conservação das aves. As próximas sessões estão previstas para os sábados 10 de outubro e 5 de dezembro, com início às 8 horas. A participação é gratuita, mas sujeita à inscrição prévia. As datas poderão sofrer alterações devido às condições meteorológicas ou a questões de logística.
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Zé Pina é o novo diretor artístico e programador cultural do município de Estarraja, assumindo o desenho de novos desafios e objetivos do Cineteatro de Estarraja, equipamentos, eventos e projetos concelhios culturais. Licenciado em Relações Internacionais, com pós-graduação em Turismo Cultural pela Universidade de Barcelona e mestrado em Cidades e Culturas Urbanas pela Universidade de Coimbra, José Pina tem um percurso profissional associado ao planeamento estratégico e à gestão e implementação de políticas públicas e instrumentos de planeamento e gestão para a cultura. Neste campo, entre outros, destacam-se os territórios de Santa Maria da Feira, Ilhavo e Aveiro, com práticas e resultados relevantes ao nível da consultoria e assessoria técnica na programação e gestão cultural. Da atividade profissional, como

0: gestor e programador cultural de vários equipamentos e projetos culturais a nível nacional, destaca-se programador e fundador de eventos como o Festival dos Canais, em Aveiro, o Prisma Art Light TEDs, também em Aveiro, Imaginários Festival Internacional de Teatro de Rua, em Santa Maria da Feira, Festival Rádio Faneca, em Ilhavo, Viagem Medieval em Terras de Santa Maria, Santa Maria da Feira, Festival 824, em Espinho, mas também diretor e programador de espaços como o Cineteatro António Lamoso, em Santa Maria da Feira, o Centro Cultural de Ilhavo e, nos últimos anos, o Teatro Aveirense. José Pina foi ainda o responsável pela criação e implementação do Plano Estratégico para a Cultura de Aveiro 2019-2030, coordenador da candidatura de Aveiro à Capital Europeia da Cultura 2027 e coordenador executivo e programador de Aveiro 2024, Capital Portuguesa da Cultura. Realizou-se na semana passada, no auditório da Biblioteca Municipal de Estarraja, o ciclo de sessões informativas dedicadas às medidas Emprego Mais, promovido pelo Gabinete de Inserção Profissional, GIP, de Estarraja, em parceria com o Instituto de Emprego e Formação Profissional, IEFP, de Aveiro. Na sessão de abertura, Isabel Simões Pinto, Presidente da Câmara Municipal, realçou a importância da parceria entre a autarquia e o IEFP. António Marques, diretor do Centro de Emprego e Formação Profissional de Aveiro, também marcou presença na abertura da iniciativa, enaltecendo o papel importante da instituição que representa. O programa dividiu-se em dois dias e foi direcionado a diferentes setores da comunidade local. A primeira sessão, que decorreu na terça-feira, 29 de setembro, foi inteiramente dedicada ao programa Mais. O foco esteve nas medidas Mais Ativação e Mais Inclusão, desenhadas para promover o trabalho socialmente necessário e é dirigida a entidades públicas ou privadas sem fins lucrativos do Conselho de Estarraja. No dia seguinte, o auditório acolheu a sessão sobre apoios à contratação, na qual se destacaram os programas Mais Emprego e Mais Talento, ferramentas cruciais para a criação de postos de trabalho estáveis, que teve como principal destinatários as empresas e entidades privadas, com ou sem fins lucrativos, bem como os empresários em nome individual.
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0: A Mortosa recebeu a quarta edição da Rota do Coração da Ria, reeditando o enorme sucesso das edições anteriores e consolidando-se como uma das provas mais marcantes do calendário desportivo da região. Ao longo de 50 km de pura velocidade e exigência física, a competição levou cerca de 4 centenas de participantes a desbravar os trilhos que bordejam os esteiros da Ria, a cruzar os tradicionais campos agrícolas e a fazer incursões pelos núcleos urbanos do concelho, celebrando em simultâneo o desporto e o património natural mortoseiro. organizado pelo município da Mortosa, com o habitual apoio técnico da RIA Ativa, a iniciativa voltou a ter o Parque da Saldida como ponto central de partida e chegada. O sucesso e a segurança de todo o evento voltaram a demonstrar a vitalidade do tecido associativo local numa operação logística de grande dimensão que contou com o empenho e dedicação de dezenas de voluntários mobilizados pelas várias associações locais. A este esforço conjunto aliou-se de forma decisiva o trabalho dos bombeiros voluntários da Mortosa e da Guarda Nacional Republicana, assegurando o comportamento impecável de uma grande jornada de convívio, superação e promoção do território.
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0: O município de Albergaria à Velha marcou presença no Urbact City Festival, fazendo-se representar pelo vice-presidente da Câmara Municipal, Henrique Caetano, e pela chefe da Divisão de Desenvolvimento Económico, Sandra Figueiredo. O Urbact City Festival assume-se como um espaço de encontro, aprendizagem e partilha entre cidades europeias, proporcionando uma dinâmica particularmente participativa, assente na troca de experiências, na apresentação de boas práticas e na discussão de soluções para os desafios que atualmente se colocam aos territórios urbanos. Ao longo do evento, representantes de diferentes cidades e organizações tiveram a oportunidade de participar em sessões temáticas, momentos de trabalho colaborativo e iniciativas de networking num ambiente pensado para estimular novas ideias, promover a cooperação e facilitar a criação de redes entre territórios com desafios e objetivos comuns. A participação de Albergaria à Velha permitiu acompanhar experiências desenvolvidas noutros contextos europeus e contactar com diferentes abordagens nas áreas do desenvolvimento urbano sustentável, inovação, participação e valorização dos territórios. A participação no Urbact City Festival reforça, assim, a aposta de Albergaria à Velha na cooperação e na aprendizagem em rede, acompanhando as dinâmicas europeias e promovendo a troca de experiências enquanto instrumentos para um território mais sustentável, inovador e preparado para os desafios do futuro. O município de Albergaria à Velha recebeu 6 distinções nas áreas do desporto, educação, ação social e saúde no 4º Congresso Cidade Social, que decorreu nos dias 1 e 2 de outubro no Centro de Congressos de Lagoa e no Teatro Municipal de Portimão. Neste evento foram entregues pela Cidade Social os prémios de Excelência Autárquica 2026 nas áreas do desporto, ação social, educação, juventude, cultura, turismo, saúde, proteção civil e tema livre, bem como os reconhecimentos de qualidade para os programas de campos de férias e atividade física sénior. Na área do desporto, a autarquia albergariense foi distinguida com o Prémio de Excelência Autárquica 2026, Ouro, pelo Programa de Desporto Adaptado, que promove o acesso regular e inclusivo à prática desportiva por pessoas com deficiência e ou incapacidade. O projeto é implementado em parceria com a APACDM de Albergaria à Velha e conta atualmente com 73 participantes. Ainda no desporto, o município recebeu o reconhecimento da qualidade do Programa de Atividade Física Sénior, do Programa Idade Maior e o reconhecimento da qualidade de campos de férias pelo Campo de Férias Municipal. O projeto Aprender arroba Ser, Arquitetura Municipal Integrada para o Sucesso Escolar e a Inclusão, foi distinguido com o Prémio de Excelência Autárquica 2026 na área da Educação. Já o Programa Comunitário de Apoio ao Luto recebeu o Prémio de Excelência Autárquica 2026 na área da Ação Social. Finalmente, ao Curarte, Arte e Saúde em Espaço Público, foi atribuído o Prémio de Excelência Autárquica 2026 na área da Saúde. Desenvolvido na Unidade de Saúde da Branca, em parceria com a Associação Quinta das Relvas e em articulação com a UCSP Branca, o Curarte transforma a tradicional sala de espera num espaço de encontro, participação e fruição artística. 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

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A Casa Museu Egas Muniz convida-o a mergulhar no universo de um dos maiores cientistas portugueses e Prémio Nobel da Medicina. 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

0: No âmbito das comemorações do Dia Nacional da Água, assinalado a 1 de outubro, o Presidente da Câmara Municipal de Albergaria à Velha, Carlos Coelho, marcou presença na inauguração da exposição Recursos Hídricos, História, Sociedade e Saber, no Centro de Interpretação da Serra da Estrela, em Ceia, numa cerimónia que contou com a presença da Ministra do Ambiente e Energia, Maria da Graça Carvalho, e do Presidente da Agência Portuguesa do Ambiente, José Pimenta Machado. A exposição, que ficará patente durante 6 meses, resulta do protocolo de colaboração técnica formalizado a 5 de julho entre os municípios de Albergaria à Velha e de Ceia e a Agência Portuguesa do Ambiente. No âmbito desta articulação institucional, o município de Albergaria à Velha assegura a cedência temporária de peças do acervo histórico da APA que se encontram à sua guarda, permitindo a sua apresentação noutro contexto e o acesso do público a este importante património. As peças agora expostas em Ceia integram a exposição original apresentada na Biblioteca Municipal de Albergaria à Velha em 2023. O percurso expositivo reúne livros, documentos, fotografias e instrumentos tecnológicos que ilustram a complexa relação histórica entre os serviços públicos, a gestão da água e as dinâmicas sociais e económicas em Portugal. A seleção evidencia o conhecimento técnico acumulado pelos profissionais dos serviços hidráulicos ao longo de várias gerações e o papel desempenhado por estes serviços na gestão dos recursos hídricos. Os participantes na oficina Antirrugas, Bálsamo Teatral da Juventude, do programa Idade Maior, da Câmara Municipal de Albergaria à Velha, apresentam a sua criação anual no dia 11 de outubro, pelas 17 horas, no Cineteatro Alba. A peça, A Princesa que Casou com o Nabo, inspirada na história O Príncipe Nabo, de Ilse Loza, conta com a encenação de Ângelo Castanheira e a participação de 14 atores de idade maior em palco. Uma princesa, influenciada por uma mademoiselle que carrega nos erros, recusa todos os pretendentes que comparecem aos jantares organizados pelo Marechal, que já desespera por encontrar príncipes. O rei não sabe o que há de fazer para casar a filha e finalmente poder ir à pesca. No meio de tanta recusa, já num ato de desespero, resolve oferecer a princesa ao primeiro homem que entrar no castelo, seja ele quem for, príncipe, músico ou pobre de pedir. Pois um músico é o primeiro a entrar e o resto é surpresa. A Princesa que Casou com o Nabo é um espetáculo que também é um jogo de mutação cénica. Depois do Hotel Rugas, a oficina Antirrugas, Bálsamo Teatral da Juventude, escolheu dar uma pausa na reflexão sobre a condição da idade maior e decidiu trabalhar para a idade menor, apostando numa peça para a infância e suas famílias, ou melhor, para todas as idades. A entrada na peça de teatro é gratuita, mas sujeita ao levantamento de ingresso e à lotação da sala.
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0: 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O Teatro Aveirense promove um ciclo temático dedicado ao direito à habitação, à arquitetura e à relação das pessoas com os espaços onde vivem, reunindo teatro, cinema, música, conversas e uma exposição. A programação arranca a 13 de outubro, com a inauguração da exposição Arquitetas da Liberdade, que aborda a luta das mulheres pelo direito à habitação antes e depois do 25 de abril. No mesmo dia, às 21 horas e 30 minutos, é exibido o filme A Casa da Rosa. O ciclo inclui ainda sessões de cinema com Três Andares, Cisa Vieira, O Arquiteto e a Cidade Velha e Os Indesejáveis, além de três conversas sobre habitação, arquitetura e espaço público. Na música, destaque para o recital de piano Home, de Francisco Sassetti, a 6 de novembro. O programa parte da peça O Problema da Habitação, do Grupo de Teatro de Jornalistas, que estreia a 21 de novembro e que apresenta diferentes perspectivas sobre a realidade habitacional em Portugal. A programação prolonga-se até 15 de dezembro, propondo diferentes olhares sobre a habitação enquanto questão social, política e cultural. A Agrovolga regressa ao Parque de Exposições de Aveiro de 14 a 18 de outubro para 5 dias dedicados à agricultura, pecuária, floresta, gastronomia e tradições do mundo rural. Com entrada gratuita, a edição de 2026 arranca no dia 14 com um colóquio sobre a política agrícola comum pós-2027 e os desafios para a região, seguindo-se a cerimónia de abertura. A programação inclui demonstrações, concursos, exposições e atividades para toda a família, com destaque para o setor equestre, que terá provas de dressage, equitação de trabalho e atrelagem, concursos de modelo e andamentos e a grande gala equestre, marcada para sábado, dia 17. Por motivos sanitários, este ano não haverá bovinos, mas mantém-se a valorização das raças autóctones, nomeadamente através do concurso regional de galinhas autóctones, das raças pedrez portuguesa, preta lusitânica, amarela e branca, que se realiza no âmbito da Agrovolga 2026. A gastronomia volta também a estar em destaque, com demonstrações culinárias, provas de vinhos e produtos tradicionais da região, como ovos moles, arroz do Baixo Voga, enguias, leitão da bairrada e carne marinhoa. A programação inclui ainda uma quinta pedagógica, exposições, maquinaria agrícola, atividades para crianças e um programa dirigido às escolas. A música também marca presença com espetáculos ao longo de 5 dias. Toda a programação pode ser consultada em www.agrovoga.pt. No próximo dia 10 de outubro, sábado, das 14 às 17 horas e 30 minutos, a freguesia de São Jacinto irá receber uma prova de triatlo, o Triatlo de São Jacinto, etapa da 7ª edição do Campeonato Nacional Militar de Triatlo, uma das competições de referência do calendário anual de competições desportivas militares, disputadas pelos ramos das Forças Armadas e as Forças de Segurança no âmbito do desporto militar. A competição, além de atribuir os títulos de campeões nacionais, militares, individuais e coletivos, assume este ano uma importância acrescida, servindo de prova de observação para a seleção de triatletas que irão representar Portugal nos próximos Jogos Mundiais Militares, agendados para decorrer nos Estados Unidos da América de 25 de junho a 4 de julho de 2027. Organizado pela Federação de Triatlo de Portugal, com o apoio da Câmara Municipal de Aveiro, a prova irá originar alguns constrangimentos rodoviários e fluviais. Podem consultar estes constrangimentos no site da Câmara Municipal de Aveiro.
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1: A Câmara Municipal de Estarraja informa que estão abertas as candidaturas para 2026 ao apoio à esterilização de animais de companhia. Os municípios do concelho podem beneficiar de comparticipação financeira para a esterilização de cães e gatos, promovendo o bem-estar animal. Os apoios podem ir até aos 125 euros para cadelas, 60 euros para cães, 75 euros para gatas e 20 euros para gatos. 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Saiba mais no website do Município de Estarraja.
0: O município de Ilhavo apresentou o Ilhavo Cuida, um novo programa de proximidade que disponibiliza de forma gratuita pequenas reparações domésticas e transporte solidário a pessoas em situação de maior vulnerabilidade. A iniciativa destina-se, entre outros, a idosos, pessoas com deficiência, adultos dependentes e famílias com baixos rendimentos, incluindo beneficiários de determinadas prestações sociais ou munícipes acompanhados pelos serviços sociais do município. Entre os trabalhos abrangidos estão pequenas reparações de eletricidade e canalização, portas, janelas, estores e fechaduras, substituição de vidros, instalação de corrimãos e adaptações para melhorar a segurança e mobilidade dentro de casa. Cada beneficiário pode ter até 2 reparações por ano, com o município a suportar os materiais até ao limite de 100 euros anuais. O programa inclui ainda transporte solidário dentro do concelho para deslocações a consultas e tratamentos, farmácias, serviços públicos e equipamentos sociais, até 4 transportes por beneficiário e por ano. A apresentação do programa teve já uma aplicação prática, com a oficina móvel Ilhavo Cuida a substituir um vidro numa habitação de uma pessoa acompanhada pelos serviços sociais municipais. Os pedidos são avaliados pelos serviços sociais, que determinam a elegibilidade e prioridade das intervenções. A candidatura pode ser apresentada pelo próprio, por outra pessoa devidamente identificada ou por uma IPSS.
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2: Nem sempre entidades com poderes de intervenção no domínio da promoção dos interesses e da proteção dos direitos do consumidor usam de tais poderes para efetivamente repor ou obrigar a que se reponha a legalidade. Muitos são os atropelos de que padece o Estatuto do Consumidor. E nem Ministério Público, nem Direção-Geral do Consumidor usam os poderes que a lei lhes confere para, em prol de um reequilíbrio das forças de mercado, imporem efetivamente em cada um dos segmentos, às empresas, uma conduta ajustada às suas obrigações. É que, no que toca ao Ministério Público, incumbe exatamente ao Ministério Público a defesa dos consumidores, no quadro das respectivas competências, intervindo em ações administrativas e cíveis tendentes à tutela dos interesses individuais homogéneos, bem como dos interesses difusos ou coletivos, em sentido estrito, dos consumidores. No fundo, o Ministério Público não intervém em geral em favor do consumidor e contra as perturbações que se registram no mercado. Mas outro tanto se observa no que se refere à Direção-Geral do Consumidor, que é o serviço público destinado a promover a política de salvaguarda dos direitos dos consumidores, bem como a coordenar e executar as medidas tendentes à sua proteção, informação, educação e apoio às organizações de consumidores. É que, para a prosecução de tais atribuições, a Direção-Geral é considerada autoridade pública e goza dos seguintes poderes: solicitar e obter dos fornecedores de bens e prestadores de serviços, mediante pedido fundamentado, as informações, os elementos e as diligências que entender necessários à salvaguarda dos direitos e interesses dos consumidores; a participar na definição do serviço público de rádio e de televisão em matéria de informação e educação dos consumidores; a representar em juízo os direitos e interesses coletivos e difusos dos consumidores; a ordenar medidas cautelares de cessação, suspensão ou interdição de fornecimentos de bens ou prestações de serviços, que, independentemente da prova de uma perda ou um prejuízo real, pelo seu objeto, forma ou fim, acarretem ou possam acarretar riscos para a saúde, a segurança e os interesses económicos dos consumidores. E aqui é que assistimos a uma omissão total, a uma negligência absolutamente reverberável.
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2: Vamos agora à previsão do estado do tempo para sexta-feira, 9 de outubro. Céu pouco nublado ou limpo, vento fraco a moderado de leste-nordeste, soprando por vezes forte nas terras altas do norte e centro até meio da manhã, rodando temporariamente para norte-noroeste na faixa costeira ocidental durante a tarde. Pequena descida de temperatura nas regiões norte e centro. Amanhã Estarraja terá uma máxima de 21 graus e uma mínima de 14. A Albergaria A Velha com máxima de 23 graus e mínima de 13. A Mortosa, máxima de 23 graus e mínima de 13. E Ovar, máxima de 22 graus e mínima de 13. Não há previsão de chuva. Terminamos assim o Jornal da Ria de hoje. Eu regresso mais logo. Continuo desse lado, continuo na nossa companhia. Até já.
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Ora, bem-vindos ao programa que nos faz viajar sem destino. Sinestesia. Os últimos programas têm andado nos oceanos do chillout e é por aí que vamos continuar. Para já, José Padilla, já cá falei dele, é um DJ de Barcelona que, apesar dos seus 60 anos, não perde a frescura do seu som. Vamos viajar com este Adiós Ayer.

Salvin Singh é quem vos trago agora com o seu Traveler. Salvin criou um conceito muito interessante que liga a música clássica indiana à bateria e ao baixo. O resultado é delicioso, como vão poder perceber. Já trabalhou com artistas como Madonna ou Massive Attack. Vamos ouvir.

Richard Frost lidera uma série de malta que junta cria um projeto chamado A New Funky Generation. O resultado é brutal. Ora ouçam este The Messenger.

Saul Freeman e Nicola Hitchcock criaram um projeto que esteve ativo desde 95 a 2002 chamado Mandalay. Este é um dos seus momentos de magia. Beautiful.

Nitin Soni é cliente habitual no Sinestesia e já dispensa apresentações. Homeland.

Henrik Schappels é australiano e criou o projeto Endorphin. Dentro de uma música eletrónica que nos leva até ao chillout e new wave, encontramos magias como Set You One.

Mais uma viagem pelo mundo da música desconhecida, alternativa ou diferente. Uma viagem por mares quase desconhecidos ou esquecidos, que merece ser dada a descobrir e a conhecer porque, afinal de contas, especiais são aqueles que sabem qual o seu trilho sem se deixarem levar por más marés. Obrigado e divirtam-se.

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